0: Bom dia, são 6 horas na Rádio Active.
1: Muito bom dia a todos, espero que tenham dormido bem e o seu acordar ainda seja melhor. Fiquem bem na

0: Alô?
1: Oi, tudo bem? Não desliga. Preste atenção no que eu tenho para te dizer agora.

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Muito obrigado. O próximo tema é dedicado a todos vocês, porque o nosso público significa toda a nossa carreira, significa tudo o que nós somos, e por isso sem ele não podemos estar ausentes.

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0: Então chamamos o Rui.
1: Acho que é boa ideia, enquanto ele vem.
0: Portanto, quando quiserem, de um homem com o mesmo nome que ele, chamado António. Aí vai.
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0: Tuia.
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0: Bom dia, são 10 horas.
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Olá, bom dia a todos, cá estou eu, na sua companhia, vamos juntos até bem perto do meio-dia. Espero que esteja a passar um ótimo fim de semana. Domingo, dia 6 de setembro do ano 2026, domingo. Espero que esteja a passar uma ótima manhã e, se for na nossa companhia, ainda melhor. Estamos com o Domingo da Alegria. Carlos Bessa na sua companhia. Era para ser um bocadinho mais cedo, mas isto hoje aqui em Estarrac, estacionamento não está nada fácil. Acredito, mas cá estou eu. Pense quando se pode. É mesmo assim. 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Estamos com a segunda hora, Domingo da Alegria. De antemão vamos ter as previsões de estado de tempo para o dia de hoje. O verão está aí para ficar. Depois vamos ver onde estão os controles radares anunciados pela Polícia Grande, o CAL. Vamos ver onde estão farmácias, hospitais de serviço, clínica ou veterinária para o seu animalzinho de estimação. E temos também para o espaço do futebol. Isto nesta hora e meia que nos separa do meio-dia, que eu vou fazer companhia. Para si que está a trabalhar, um bom trabalho. Alguém tem que trabalhar, pois o mundo não pode parar. Parar é morrer. Para si que está doente em sua casa no hospital, rápidas melhoras, muita coragem, muita força. Para si que está de fim de semana ou de férias, aproveite-os da melhor maneira. Para si que está privado de liberdade, corrigir aquilo que fez mal, melhores dias virão. 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
2: Olá a todos, muito bom dia. Quanto às previsões está a tempo para o dia de hoje? Temos manhã de céu limpo, mais à tarde iremos ter céu parcialmente nublado e o sol vai marcar a presença durante todo o dia. Não há previsão de chuva. Quanto ao vento, esse sopra fraco. Do quadrante este, rodando para sudoeste, variável de 5 a 10 km/h. Quanto às temperaturas atuais um pouco por todo o país, estamos aqui em Esternac com 16 graus positivos, em Estoril estamos com 17 e em Patães estamos com 17 graus positivos. Quanto às temperaturas mínimas, elas serão aos 7 graus, manhã fresquinha. Quanto às temperaturas máximas, vão oscilar entre os 24 e os 26 graus positivos. Quanto ao nascer do sol, o sol hoje nasceu às 6 horas e 58 minutos e o ocaso do sol irá acontecer às 20 horas e 7 minutos. Quanto à lua, nasceu às 1 hora e 44 minutos e o ocaso da lua vai acontecer às 18 horas e 1 minuto. Quanto aos controles de radar anunciados pela Polícia Grande Local, atenção que à entrada de Esternac, quem vem do Luxemburgo, tem lá um radar, aquele radar número 1 do Luxemburgo. Por isso, muita prudência quando entrar em Esternac, no local onde se estão a efetuar as obras, obras de Santa Engrácia, é isso mesmo. Todo cuidado é pouco porque o limite é 50 e o pequeno descuido é fatal. Na parte da manhã eles vão estar por Consdorf, na ruta do Luxemburgo. Atenção, Consdorf, ruta do Luxemburgo. Vão estar também em Dudelange, na rua Bisponte. À tarde não temos nada anunciado, estamos aqui à noite. Vão estar no Luxemburgo, na Rocade de Bonnepois. E em Staisel, na Rua Basse. Qualquer informação é sempre bem-vinda. Se quiser partilhar aqui com a nossa rádio nas horas do expediente, 26720132. Eu irei partilhar com todos os automobilistas que estão na nossa sintonia em Radative 106.5 FM, Esternac e arredores. Ou é, então, se preferir, em www.radatip.lu. Pois é, lembrar que vai estar a decorrer

Pois é, está a decorrer hoje a 36ª edição do Charles de Gaulle Ciclismo, onde o final vai ser aqui em Echternach. Por isso eu lhe dizia há bocado, não está nada fácil aqui para o estacionamento em Echternach. Há muitas estradas fechadas, derivado à 36ª edição do Charles de Gaulle em bicicleta. 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

0: E então agora vamos ver onde estão farmácias, hospitais de serviço, clínica veterinária, para o seu animalzinho de estimação, enquanto os hospitais de serviço. Na Zona Centro temos o Hospital de Queisberg, na Zona Sul temos o Centro Hospitalar Emílio Maio City Esche e na Zona Norte temos o Centro Hospitalar do Norte, é Itelbruck. Mas se não precisa ir ao hospital, pode ir ao Centro de Saúde, Luxemburgo Vila 23, Val Fleury, ou em Belval 35, na Avenida Sevinga, ou em Itelbruck, Avenida Lucien Santelli, número 110. Quanto às farmácias de serviço, temos a farmácia de Comalberge, temos a farmácia Gravité em Differdange, Aptique Optermesse é longe Messe, é farmácia de Belval, em Belval, farmácia Tilly no Luxemburgo, farmácia de Sandweiler, Lorenzweiler Aptique, isto é Lorenzweiler, farmácia de Troviers, e quanto à farmácia de serviço aqui da região de Esternac, é farmácia do Lyon. Quanto ao seu animalzinho de estimação, temos a clínica veterinária em Bel-Altange, em Mamer temos o veterinário Alet, em Mestre temos o veterinário Bigabash, temos em Salzete o veterinário Akemande, temos em Stanford o veterinário Kamanda. Espero bem que nem você, no seu animalzinho de estimação, necessite nada disto. Chutes e pontapés para ti, Maria. 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

0: Zé da Praia, Velha Carrinha, 10 horas e 52 minutos. Estamos na reta final desta segunda hora.
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0: Domingo da Alegria, do dia 6 de setembro de 2026. Espero que esteja a passar uma ótima manhã de domingo. Então, com este solzinho, aqui vou aproveitar porque...
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0: Este ano, enchemos-nos bem de sol, por isso, aproveite o mesmo.
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0: vitamina D.
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0: Também faz falta.
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0: tornando a aprire il rock da McLean.
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0: Estas máquinas têm estas coisas assim às vezes. Fernando Pereira, rock da Maclina.
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0: Depois vamos despedir o nosso patrocinador habitual.
1: Pés,
0: e depois vamos fechar com os Deserta, Verão Azul.
1: Também
0: para o sinal do horário das 11 da manhã.
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0: Vamos despedir do nosso patrocinador habitual.
1: Da Michelina, o último disco, pelo menos a editora jurou-me que era mesmo o último disco, aqui do nosso amigo Zé Pedra, mais conhecido pelo Springsteen da Buraca. Zé Pedra, queres aproveitar para dizer alguma coisa?
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0: Bom dia, são 11 horas.
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5: Olá a todos, muito bom dia. Quanto à previsão está o tempo para o dia de hoje? Temos céu limpo da parte da manhã, mas à tarde iremos ter o céu com algumas nuvens, mas o sol vai marcar a presença durante todo o dia, iremos ter um dia soalheiro. Quanto ao vento, esse sopra fraco do quadrante este, rodando para sudoeste e para este, variável de 5 a 10 km/h. Não há previsão de chuva. O que toca a temperaturas atuais um pouco por todo o país? Estamos aqui em Estarná com 17 graus, em Estorozete estamos com 18. E em Petém estamos com 19 graus positivos. Quanto às mínimas, ser até aos 7 graus. Quanto às máximas, vão oscilar entre os 24 e os 26 graus. Quanto à próxima semana... Amanhã temos mínimas de 14, máximas de 31. Mas a partir de terça-feira as temperaturas vão baixar, com mínimas de 7 e máximas de 20. Isto é o cenário da próxima semana. E a chuva vai marcar o seu regresso. Quase todos os dias iremos ter alguns aguaceiros em alguns locais do país. Isto é o cenário da próxima semana. Por isso... aproveite o solzinho amanhã, que amanhã as máximas podem mesmo chegar aos 32 graus positivos. Quanto ao nascer do sol, o sol hoje nasceu às 6 horas e 58 minutos. E o acaso do sol vai acontecer às 20 horas e 7 minutos. Quanto à lua, nasceu a 1 hora e 44 minutos. E o acaso da lua vai acontecer às 18 horas e 1 minuto. Quanto aos controles de radar anunciados pela Polícia Grande do Cal... da parte da manhã, Consdorf, na Rua de Luxemburgo, em Dudelange, na Rua Ribes Ponte. Quanto à tarde, não estamos nada anunciado, estamos sim à noite. À noite vão estar no Luxemburgo, na Rocade de Bonnevoie, e em Staisel, na Rua Basse. Atenção, quem vem do Luxemburgo, entrar em Esternac, está lá um radar, que é o radar número 1 do Luxemburgo, aquele monstro. Lá está. Pois isso, já sabe, todo cuidado é pouco. Se vem para Esternac, 50-50, porque se passa 3 pontinhos, já está a entrar no bolso. Por isso, todo cuidado é pouco. Qualquer informação, se o automobilista é bem-vinda, 26320132, nas horas do expediente, que eu irei partilhar com todos os automobilistas que estão na nossa sintonia. Em Radioactive 106.5 FM ou em www.radioactive.lu. Vamos dar início então à terceira e última hora, Domingo da Alegria, onde temos por aí o espaço de futebol, informação e muito boa música para os seus ouvidos. Por isso, está que está muito bem, está na companhia do Carlos Bessa com o Domingo da Alegria. Vamos abrir com Roberto Leal, depois vem por aí Jorge Ferreira e Zé Maro.
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0: Zé Mauro, Malhão do Beijo, a rodar aqui na sua rádio.
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0: Miguelito da concertina, Piramalhão da tradição. Depois vamos ao espaço do

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3: Então agora vamos ao espaço do futebol. Liga Bet League está ao rubro. Na sexta-feira jogou-se Futebol do Porto 2, Moreirense 1. Ontem tivemos Estrela da Amadora 2, Famalicão 2, Marítimo 0, Benfica 3, Alverca 1, Sporting de Braga 2 e Sporting Clube de Portugal 2, Nacional 0. Para hoje estão agendados os seguintes jogos: Santa Clara, Rio Ave às 15h30, às 18h temos Vitória de Guimarães, Casa Pia, às 20h30 Gil Vicente Académica e o fecho da sexta jornada, Estoril Praia. O fecho da quinta jornada é assim: Estoril Praia, Arouca. Quanto à classificação, está assim ordenada: em primeiro está o Futebol Clube do Porto com 15 pontos, em segundo o Sporting com 13, em quarto, em terceiro o Benfica com 10 pontos menos um jogo, em quarto o Arouca com 9 pontos, em quinto Santa Clara com 8 pontos, em sexto o Gil Vicente com 7 pontos, em sétimo o Sporting Braga com 7 pontos, oitavo o Marítimo com 7 pontos, em nono Estrela da Amadora com 6 pontos, em décimo Nacional com 4 pontos, em décimo primeiro Moreirense com 4 pontos, em décimo segundo Vitória de Guimarães com 3 pontos, décimo terceiro o Famalicão com 3 pontos, décimo quarto Rio Ave com 3 pontos, décimo quinto Académico com 2 pontos, décimo sexto o Alverca com 2 pontos, décimo sétimo Estoril Praia com 1 ponto e décimo e oitavo e último o Casa Pia, que ainda não conseguiu pontuar, com 0 ponto. Quanto ao Nacional Divisão, já se jogou ontem Rosport 0, Osterte 2. Para hoje estão agendados os seguintes jogos: às 16 horas temos o Bissen com o Monsdorf, o Valverdange com o Strasse, no Progré com o Rumelange, o Dudelange com o Racing, o Differdange com o Kergen, o Esperange com o Itzel, o Genesse com o Wilds. Quanto à Europromoção, joga-se também às 16 horas o Malmö com o Lorenz Weyring, o Bergen com o Fola, o Titus com o Canas, o Monaris com o Fulham, o Betambur com o Belas, o Kopchen com o Radange, o Mers com o City, o Ramis com o Berbuj. Depois também temos a Copa do Luxemburgo. Às 16 horas o Dalheim com o Madernack, o Perle com o Coutinho, o Brook com o Boivange, o Luna com o Vivilds, o Comalberg com o Sandweiler, o Merle com o Arlange, o Lerange com o Bertrange, o Oberkorn com o Bastendorf, o Larochet com o Mertert Vassabilis, o Iderscheid com o Schengen, o Vintend com o Steisel, o Junglister com o Mertzis, o Kref com o Zesch, o Greveles com o El, o Folchet com o Schifflange, o Useldange com o Kaelen, o Radin com o Kristnak, o União 05 Diakis, o Reisdorf com o Irpeldange, Berdorf com Sdorf com o Grevemar, o Astal com o Lusovage, Schubeiler com o Beaver, o Flingen com o Kopstal, o Weiler com o Zanen, o Steinfort com o Mutfor, o Gasparis com o Mansdorf, o Ozingen com o Musbach e o Norden com o Crash. Para hoje é tudo, futebol é tudo. Vamos ouvir uma chuva.

está. E agora vamos todos botar fogo no terreiro. Bota fogo no terreiro, amigos da Sobreposta. 11 horas e 25 minutos. Estamos a aproximar para o final desta terceira e última hora. Domingo da Alegria, do dia 6 de setembro do ano 2026.

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2: E então agora vamos ao espaço da informação. Liga BGL, Bissan e Mondov medem forças no grande jogo da sexta jornada. Há um encerrado nos dois sentidos este fim de semana junto a Zandingenberg, vinheta rodoviária belga mais perto de avançar. Condutor fugiu após bater no carro da polícia do Luxemburgo, foi interceptado em Trier. O ar-condicionado que se veste é a tecnologia que começa a chegar ao Luxemburgo. Adolescente de 12 anos é suspeito de assediar mulheres em Betamburgo. Três menores detidos por suspeita de roubo em autocarro em Gasparichi. Completamente em chamas, seis autocarros ardem em Ozingen. Para os jovens talentos do futebol, deixar o Luxemburgo pode ser muito caro. Viu essa mulher, tentou levantar dinheiro com um cartão roubado em Bondoá. Atenção, muita atenção. Pais poderão trabalhar menos 4 horas por semana se empresas aceitarem. O quadro dos calendários, o Rio de Janeiro continua lindo. Não há palavras suficientes. Pais dos descendentes que morreu em Caio deixam mensagem de agradecimento a todos. Chuva foi à noite, o espetáculo de luzes que dá vida à feira. Terry criou uma obra para trocar durante a missa do Papa em Metz. Ganhar dinheiro e fazer amigos, estes estudantes aproveitam as férias para trabalhar na chuva fora. 10 casos em que tem direito de dispensa de trabalho sem perder salário. Motociclista em estado grave após despiste em Strassen. Acidente com autocarro em Cabo Verde faz 22 mortos, há crianças entre as vítimas. E estas foram as notícias mais recentes do contacto.lu. Chave de ouro, pai da criança, quem será? 11 horas e 35 minutos, domingo da alegria. Dia 6 de setembro do ano 2026. A lembrar que as emissões do GBL começam no próximo fim de semana. Pois é, em Kosdorf, no próximo dia, no fim de semana, 25 a 27, festa da aldeia, que será no domingo 27, onde vai estar aí uma... Fim de semana, 25 e 27, festa da aldeia em Kosdorf, onde vem uma delegação da Nazaré, do Executivo, as placas da Giminação Kosdorf Nazaré, mas quem será? Mas quem será? Onde vem o rancho do Valado, dos Frades, mas quem será? Mas quem será? Também vão estar por aí os bombos em Kosdorf. Festa da aldeia, onde vão estar várias associações da comuna de Kosdorf e expositores um pouco de todo o país. Será no domingo 27. Por isso, se não tem nada na sua agenda, vá até lá com os Dorf no domingo 27, festa da aldeia. Também no dia 10 de outubro, Johnny Abreu na sala de festas em Madernac, onde vai estar a banda que lá faz animar a noite. Os bilhetes para venda já estão nos locais habituais. E no dia 17 de outubro, 4 manos em Kosdorf, a convite da Associação Cultural Portuguesa de Kosdorf. Animar a noite vai estar o grupo Inovação. Os bilhetes também já estão à venda nos locais habituais. Ou procure um membro da associação. Mas quem será? A venda 20 no local 25.
3: O pai da criança, eu sei lá, sei lá.
2: Centro Cultural Cusvenc, além em Consdorf. É lembrar que é já amanhã que vai decorrer a braderia na Vila do Luxemburgo. É só festas, festas, festas. Por isso aproveita a vida, porque isto é uma passagem. Hoje está-se bem, amanhã está-se mal.

É lembrar que aqui em Sternac isto hoje está complicado com o trânsito. É 36ª corrida de bicicleta Charles de Gaulle. Delfim Júnior, Império Show.

0: 36ª randonée, Charles de Gaulle. Organização Associação de Conterne, onde eles vão passar aqui por Esternac. As ruas já estão um pouco fechadas, um pouco por toda a cidade de Esternac.
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0: 11 horas e 41 minutos, estamos na reta final. Domingo da Alegria, dia 6 de

0: Minha gente, foi um prazer enorme estar na vossa companhia. Um bom apetite a todos. Um bom resto de domingo. E aproveite este solzinho.
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0: Ok. Amanhã, aproveite que vamos ter 31 graus. Mas a partir da manhã as temperaturas vão baixar. Por isso, um bom resto de domingo. Um bom apetite a todos. Uma boa semana. Até sábado, se Deus quiser. Um beijo e abraço deste nosso amigo Carlos Bessa.

0: Boa tarde, é meio-dia.
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